Quantos podem adorar ao Senhor Jesus Cristo? Oh, nós estamos nos preparando para ir para Nova Jerusalém, a Jerusalém Celestial.